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0: duas horas. 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
1: 2 e 12.
2: Boa noite.

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0: 3 horas.
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1: 3 e 15.
2: Boa noite.

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1: 3 e 26.
2: Boa noite.
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1: 5 e 13.
2: Bom dia.

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0: 6 horas.
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2: 6 horas, 5 nos Açores. Notícias na Renascença, estes são os destaques.
3: Técnicos do INEM reúnem-se com o Ministério da Saúde. Sindicato não recua na greve sem cedências do governo. 11 distritos sob aviso amarelo devido ao mau tempo. Já lá vamos às exigências dos técnicos pré-hospitalares. Para já, pelo menos 15 recém-nascidos morreram na sequência de um incêndio num hospital na capital do Paquistão. A informação é avançada pela imprensa local. O incêndio na ala de ginecologia num hospital em Islamabad deflagrou por um problema no ar-condicionado. Apenas um recém-nascido terá sido resgatado com vida. É fácil desconvocar a greve, basta o governo recuar. A posição é do Sindicato dos Técnicos de Emergência Pré-Hospitalar, que se reúnem hoje com o Ministério da Saúde e com o INEM. Os técnicos de emergência médica convocaram uma greve para os dias 14 e 28 de setembro. Em causa estão as alterações previstas pela direção do INEM, que quer transferir ambulâncias para as unidades locais de saúde e transformar outras em veículos ligeiros, sem capacidade para transportar doentes. A Renascença, o presidente do sindicato,

0: Rui Lázaro fala de mudanças impensáveis.
1: Temos fortes expectativas que a greve possa ser cancelada, uma vez que é relativamente fácil para o governo satisfazer nossas reivindicações. Se normalmente os motivos reivindicativos para uma greve implica uma despesa em salários ou em condições de trabalho, não é o caso. Nós apenas exigimos, como motivo para fazer esta greve, por um lado, que o INEM mantenha a resposta e os meios de emergência atuais, por outro, que os reforce.
0: Declarações de Rui Lázaro, do Sindicato de Técnicos de Emergência Pré-Hospitalar, o jornalista Tomás Anjinho Chagas. Sem acordo entre o sindicato e o governo, a paralisação está marcada para os dias 14 e 28 de setembro. Hoje há 11 distritos do norte e centro do país sob aviso amarelo devido à chuva forte. Nas regiões no litoral do território há ainda a previsão de trovoada. Na Renascença, a meteorologista Ângela Lourenço avança que a chuva acalma ao final do dia.
2: Espera-se que para o final do dia já com pouca precipitação ou mesmo quase inexistente. O vento irá também aumentar de intensidade, muito associada à passagem da superfície frontal fria, com o vento por vezes forte nas terras altas e na faixa costeira ocidental, em particular a norte do Cabo Espichel.
0: Ângela Lourenço, em declarações à Renascença, a meteorologista adianta ainda que o mau tempo continua na quinta-feira pela influência de uma depressão. Mais de 22 mil jovens já pediram o cheque psicólogo. O balanço foi feito pela ministra da Juventude na Universidade de Verão do PSD. A medida foi alterada em maio deste ano para todas as pessoas entre os 18 e os 35 anos, um alargamento que Margarida Balseiro Lopes admite ser crucial.
3: Para que tenham noção do alcance da medida e da necessidade que a medida acabou por suprir. Nós, no mês e meio, tivemos mais de 22 mil cheques pedidos. Isto significa que a decisão de alterar a medida foi bem tomada, mas significa, sobretudo, que nós estamos a ir ao encontro de uma necessidade que era sentida pela juventude portuguesa.
0: A ministra da Juventude, Margarida Balseiro Lopes, na Universidade de Verão do PSD. Ponto final nesta edição. Notícias às 7 com o jornalista Sérgio Costa.
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3: 6:29.
2: Bom dia.
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0: 7 horas.
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2: Muito bom dia, são 7 horas 6 nos Açores. Vamos saber quais os títulos em destaque. Sérgio Costa, bom dia.
3: Olá, viva, bom dia. Greve no INEM só será travada se o governo recuar no novo plano para a emergência médica, garantia do sindicato do setor. Mais um dia de agosto com chuva. 11 distritos em alerta amarelo.
2: Começa agora a edição das 7.
3: Só com o recuo do governo é que as greves no INEM podem ser desconvocadas. Sem qualquer alteração ao plano para um Instituto de Emergência Médica, os trabalhadores não desistem das paralisações agendadas para setembro. O Sindicato dos Técnicos de Emergência Pré-Hospitalar reúne hoje com o Ministério da Saúde. Rui Lázaro insiste ser inaceitável transferir ambulâncias para as unidades locais de saúde, assim como transformar as viaturas de suporte imediato de vida em veículos ligeiros sem capacidade para transporte de doentes.
4: É relativamente fácil para o governo satisfazer nossas reivindicações. Nós apenas exigimos, como motivo para fazer esta greve, por um lado, que o INEM mantenha a resposta e os meios de emergência atuais, por outro, que os reforce.
3: As greves estão agendadas para 14 e 28 de setembro. O sindicato reúne-se ao início da tarde com o Ministério da Saúde. O diferendo com o presidente do INEM já levou os técnicos de emergência pré-hospitalar a anunciar uma queixa-crime. O processo só não avançará se Luís Cabral se retratar.
4: Ele afirmou categoricamente que existiam motivações partidárias ocultas no trabalho do sindicato. Pois, sendo uma afirmação falsa, terá a correspondente queixa-crime, que o nosso departamento jurídico já está a ultimar, a não ser que ele se retrate publicamente da mesma e, nesse caso, equacionaremos tirar a queixa.
3: Rui Lázaro, do Sindicato dos Técnicos de Emergência Pré-Hospitalar, em declarações a Tomás Anjinho Chagas. O Ministério Público abriu um inquérito ao atropelamento de Albufeira em resposta à Renascença. Fonte oficial da Procuradoria-Geral da República diz que vão ser

0: averiguadas as circunstâncias do incidente e eventual apuramento de responsabilidades. O atropelamento provocou 16 feridos. Na unidade local de saúde do Algarve foram contabilizados 2 feridos em estado grave que permanecem internados em Portimão. O condutor, de 35 anos, que estava a passar férias em Albufeira, foi detido com uma taxa de alcoolemia de 1,29 gramas de álcool por litro de sangue. Foi detido pelos crimes de ofensa à integridade física qualificada, condução sob efeito de álcool e condução perigosa. Em 5 anos, mais do que duplicou o número de homens que pediu ajuda por violência doméstica. Os dados são da Associação Portuguesa de Apoio à Vítima, citados esta manhã pelo Jornal de Notícias. Só no ano passado, a APAV apoiou mais de 1.250 homens vítimas de violência por parte de familiares. Em quase 800 casos, os agressores eram atuais ou antigos companheiros. A ONU pede a retirada dos projetos do PSD, CDS e Chega sobre identidade de género. Numa carta enviada ao Presidente da Assembleia da República, o Alto Comissário para os Direitos Humanos manifesta preocupação com projetos que podem chocar com direitos humanos consagrados em tratados ratificados por Portugal. Em causa estão propostas que prevêem a necessidade de um relatório médico para reconhecimento legal da identidade de género. Mais de 22 mil jovens já pediram um cheque psicólogo. O balanço foi feito pela Ministra da Juventude na Universidade de Verão do PSD. A medida foi alterada em maio deste ano para todas as pessoas entre os 18 e 35 anos, um alargamento que Margarida Balseiro Lopes admite ser crucial.
1: Para que tenham noção do alcance da medida e da necessidade que a medida acabou por suprir. Nós, no mês e meio, tivemos mais de 22 mil cheques pedidos. Isto significa que a decisão de alterar a medida foi bem tomada, mas significa, sobretudo, que nós estamos a ir ao encontro de uma necessidade que era sentida pela juventude portuguesa.
0: A Ministra da Juventude, Margarida Balseiro Lopes, na Universidade de Verão do PSD. 11 distritos do norte e centro do país sob aviso amarelo devido à chuva forte nas regiões no litoral do território. Há ainda previsão de trovoada. A meteorologista Ângela Lourenço adianta que só ao final do dia a situação poderá melhorar.
2: Espera-se que para o final do dia, já com pouca precipitação ou mesmo quase inexistente. O vento irá também aumentar de intensidade, muito associada à passagem da superfície frontal fria, com o vento por vezes forte nas terras altas e na faixa costeira ocidental, em particular a norte do Cabo Especial.
0: A meteorologista Ângela Lourenço, em declarações à Renascença, adianta ainda que o mau tempo continua amanhã, quinta-feira, pela influência de uma depressão. Marcar esta manhã, pelo menos 15 bebés morreram no Paquistão na sequência de um incêndio num hospital público na capital Islamabad. De acordo com a imprensa local, citada pela agência Reuters, o fogo teve origem numa avaria nos sistemas de ar-condicionado. O incêndio atingiu a ala de saúde materno-infantil da unidade hospitalar. Apenas um recém-nascido terá sido resgatado com vida. No futebol, às vezes é esperada para esta manhã a apresentação de João Palhinha no Benfica. A Renascença sabe que as águias estão apenas dependentes da luz verde do Bayern Munique para confirmar o negócio. A ideia da SAD, liderada por Rui Costa, é oficializar o médio antes da viagem da equipa para a Dinamarca, onde tenta o apuramento para a fase de grupos da Liga Europa frente ao Horus, um jogo que naturalmente também iremos acompanhar, mas Palhinha, esperado esta manhã no
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5: A época das festas religiosas no Conselho de Oliveira de Azemais continua já na próxima semana. Entre 27 e 31 de agosto, o Vilarinho de São Luís, em Palmas, recebe as festas em honra de São Luís. E de 28 a 30 de agosto, o Carvalhal, em Ocela, volta também a estar em festa, desta vez em honra de Nossa Senhora do Craste. Mas o último fim de semana de agosto traz ainda outras propostas. É que também de 28 a 30, a Escola Secundária Soares Basto será o palco da 23ª Conselho concentração do Motoclube Os Últimos com entrada livre. A abertura acontece na sexta-feira, às 6 da tarde, seguindo-se o tradicional jantar à Sastu, a atuação dos Beer for Us, uma surpresa motar e música com o DJ Differ. No sábado há jogos tradicionais, bike wash e outras atividades durante a tarde. À noite atuam os Backyard Radio. Para domingo fica reservado um dos momentos habituais da concentração, o passeio de motos pela cidade. Ao longo dos 3 dias haverá ainda feira motar, comércio, restauração e outras propostas de animação. Na área cultural há também exposições para visitar na Biblioteca Municipal Ferreira de Castro. Até 28 de agosto permanece patente Caixa Mágica, uma mostra resultante de um concurso lançado à comunidade educativa no âmbito do projeto Roteiro do Conhecimento. E a partir de 1 de setembro, a biblioteca recebe Espigueiros de Oliveira Dias Mães, Património Local. A exposição reúne maquetes construídas por alunos da Escola Secundária Soares Basto, que estudaram estes elementos da arquitetura rural do concelho e os reproduziram em pedra e madeira, trabalhando conceitos como medição, proporção, escala e representação técnica. A mostra pretende também chamar a atenção para a importância dos espigueiros enquanto património etnográfico e memória da atividade agrícola do concelho. E setembro traz ainda um dos maiores eventos do calendário oliveirense. A Noite Branca regressa nos dias 11 e 12, transformando novamente o centro da cidade num grande espaço de música, luz e animação. A edição deste ano terá 7 palcos, DJs, bandas, performances, animação itinerante, estátuas vivas e uma silent party. Entre os nomes já anunciados estão Wilson Honrado, Rapazes da Ramboia, Joana Pérez e os DJs de Vacaciones, a que se juntam numerosos outros DJs e artistas locais. No fim de semana seguinte, dias 19 e 20 de setembro, o Parque Temático Molinológico de Ouro recebe mais uma edição do A Festa na Aldeia, iniciativa dedicada às tradições, produtos, gastronomia e identidade das terras de Santa Maria. Já em outubro, o Azemeis Jazz and Blues regressa ao Teatro Municipal. A quinta edição abre no dia 1 com Buda Power Blues e Maria João, que apresentam The Blues Experience. O festival prolonga-se até dia 23, passando ainda pelo João Tavares Quinteto, pelo oliveirense Gabriela Soares, pelo espetáculo Ainda Ardemos da Proto Companhia e terminando com a Orquestra de Jazz de Matosinhos e Cristina Branco.
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2: Bom dia, meninas. Queria dedicar a música Vida Louca, de Maria Lisboa, para a Ditinha, para a Dulce e para a Olga. Toca a viver a vida louca. Beijinhos, meninas.

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2: Olá, queria ouvir a dedicar a música Love Show de Sky a uma pessoa muito especial, com um beijinho muito grande.

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0: 8 horas.
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2: São 8 horas 7 nos Açores. Vamos saber quais os títulos em destaque. Sérgio Costa, bom dia.
3: Olá, viva, bom dia. Chuva de agosto, há risco de inundações rápidas em Lisboa. ONU pede retirada de projetos do PSD, CDS e Chega sobre identidade de género.
2: Começa agora a edição das 8.
3: A ONU pede retirada de projetos do PSD, CDS e Chega sobre identidade de género. Numa carta enviada ao Presidente da Assembleia da República, o Alto Comissário para os Direitos Humanos manifesta preocupação com projetos que podem chocar com direitos humanos consagrados em tratados ratificados por Portugal. Na carta, esta manhã revelada pelo Jornal Público, Volker Türk realça que os projetos de lei podem colocar em causa obrigações do Estado português. Hugo Monteiro.
4: Em causa estão propostas que prevêem a necessidade de um relatório médico para o reconhecimento legal da identidade de género. Para o Alto Comissário das Nações Unidas, a proposta afeta negativamente os direitos à privacidade e à autonomia. Em última análise, diz, ao risco da autodeterminação de género ser vista como uma doença. Caso não retirem os projetos, Volker Türk desafia os deputados a revê-los de forma a assegurar a conformidade com os padrões internacionais de direitos humanos.
3: Hugo Monteiro, a posição do Alto Comissário das Nações Unidas para os Direitos Humanos é conhecida depois de o Bloco de Esquerda ter apresentado uma queixa à ONU sobre a possibilidade de reversão da lei sobre autodeterminação de género. Em 5 anos, mais do que duplicou o número de homens que pediu ajuda por violência doméstica, dados da Associação Portuguesa de Apoio à Vítima. Só no ano passado, a APAV apoiou mais de 1.250 homens vítimas de violência por parte de familiares. De acordo com dados revelados esta manhã pelo Jornal de Notícias, em quase 800 casos, os agressores eram atuais ou antigos companheiros. O Ministério Público abriu um inquérito ao atropelamento de Albufeira. Em resposta à Renascença, fonte oficial da Procuradoria-Geral da República diz que vão ser averiguadas as circunstâncias do incidente. O atropelamento provocou 16 feridos na unidade local de saúde do Algarve. Foram contabilizados 2 feridos em estado grave que permanecem internados em Portimão. Há risco de inundações em Lisboa, sobretudo em hora de ponta. 11 distritos do continente estão hoje sob aviso amarelo devido à previsão de chuva forte e trovoada. Aviso que abrange norte e centro, incluindo Porto, Braga, Aveiro, Coimbra e Lisboa. Em alguns locais, as rajadas de vento podem

0: chegar aos 90 km por hora. A meteorologista Ângela Lourenço adianta que só ao final do dia a situação poderá melhorar.
1: Espera-se para o final do dia já com pouca precipitação ou mesmo quase inexistente. O vento irá também aumentar de intensidade, muito associada à passagem da superfície frontal fria, com o vento por vezes forte nas terras altas e na faixa costeira ocidental, em particular a norte do Cabo Especial.
0: A meteorologista Ângela Lourenço. Só com o recuo do governo é que as greves no INEM podem ser desconvocadas sem qualquer alteração ao plano para o Instituto de Emergência Médica. Os trabalhadores não desistem das paralisações marcadas para setembro. O Sindicato dos Técnicos de Emergência Pré-Hospitalar reúne hoje com o Ministério da Saúde. Rui Lázaro insiste ser inaceitável transferir ambulâncias para as unidades locais de saúde, assim como transformar as viaturas de suporte imediato de vida em veículos ligeiros sem capacidade para transportar doentes.
2: É relativamente fácil para o governo satisfazer nossas reivindicações. Nós apenas exigimos, como motivo para fazer esta greve, por um lado, que o INEM mantenha a resposta e os meios de emergência atuais, por outro, que os reforce.
0: O sindicalista Rui Lázaro, as greves estão agendadas para 14 e 28 de setembro. O sindicato reúne-se ao início da tarde com o Ministério da Saúde. A marcar esta manhã, pelo menos 15 bebés morreram na sequência de um incêndio no maior hospital de Islamabad, a capital do Paquistão. De acordo com a agência Reuters, que cita a imprensa local, o fogo teve origem numa avaria nos sistemas de ar-condicionado. O incêndio atingiu a ala de saúde materno-infantil da unidade de saúde. Apenas um recém-nascido terá sido resgatado com vida. No futebol, é esperada para esta manhã a apresentação de João Palhinha no Benfica. A Renascença sabe que as águias estão apenas dependentes da luz verde do Bayern Munique para confirmar o negócio. Multiplicam-se as homenagens a Dolly Parton, a cantora country, um ícone musical, morreu aos 80 anos de idade. Dolly Parton foi autora e intérprete de vários sucessos que transportaram a música country para o universo pop, entre os quais este tema, mais tarde celebrizado por Whitney Houston.

0: I Will Always Love You, a versão original de Dolly Parton, mais tarde celebrizada por Whitney Houston. Dolly Parton, a cantora country, morreu aos 80 anos de idade e às vezes multiplicam-se as homenagens por todo o mundo.
1: E ela merece mesmo.
0: Claro.
1: E vamos recordá-la com esta música, I Will Always Love
0: Muito
1: You.
0: Bem.
1: É esse o sentimento que vamos ter por ela sempre. Muito obrigada, Sérgio. Até já.
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1: Gostaria de ouvir a música Nem Parece, de Anselmo Ralph e Yannick Aframan.
2: Ei, Yannick Aframan, a ponto Ralph.
3: Lino Vibes.

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2: 8 e 13.
3: Bom dia.

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3: Olá, queria ouvir uma Maluma Coração para dedicar ao Nino. Beijinho!

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0: 9 horas. 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
1: 9 horas 8 nos Açores, vamos ver quais os títulos em destaque. Sérgio Costa, bom dia.
2: Olá, viva, bom dia. 92 mortes por afogamento até ao final de julho é o valor mais elevado em 10 anos. Aumento da criminalidade geral, cidadãos mais atentos no Porto. Reportagem nesta edição das 9.
1: Começa agora a edição das 9.
2: É o valor mais elevado da última década no período homólogo. 92 pessoas morreram afogadas nos primeiros 7 meses do ano. De acordo com dados provisórios da Federação Portuguesa de Nadadores Salvadores, o número de mortes por afogamento até ao final de julho representa um aumento de 15% relativamente a 2025. Para a Federação de Nadadores Salvadores, estes dados demonstram que falta uma estratégia nacional de prevenção. Alexandre Tadei explica que a maioria dos casos ocorre em locais não vigiados.
3: Tem muito a ver com o não seguimento de algumas regras muito básicas de segurança aquática. Depois podemos também perceber são estas situações terem ocorrido em zonas não vigiadas, que é a grande maioria e quase totalidade dos casos. E por aqui chegar a uma terceira conclusão, porque nós entendemos que isto tem muito a ver então com a cultura, com a educação para a segurança aquática que existe em Portugal e pela não existência de uma estratégia nacional de prevenção do afogamento.
2: Alexandre Tadeia, da Federação de Nadadores Salvadores. Os rios continuam a ser o local com o maior número de mortes, 35 casos este ano. Segue-se o mar com 27. A situação agrava-se a partir desta hora com chuva intensa. Há risco de inundações em Lisboa. No total, 11 distritos do continente estão sob aviso amarelo devido à previsão de chuva forte e trovoada. O aviso abrange zonas do norte e centro do país, incluindo Porto, Braga, Aveiro, Coimbra e Lisboa. Em alguns locais, as rajadas de vento podem chegar aos 90 km por hora. A meteorologista Ângela Lourenço adianta que só ao final do dia a situação deverá melhorar.
4: Espera-se que para o final do dia, já com pouca precipitação ou mesmo quase inexistente, o vento irá também aumentar de intensidade, muito associada à passagem da superfície frontal fria, com o vento por vezes forte nas terras altas e na faixa costeira ocidental, em particular a norte do Cabo Especial.
2: A meteorologista Ângela Lourenço. O Ministério Público abriu um inquérito ao atropelamento de Albufeira. Em resposta à Renascença, fonte oficial da Procuradoria diz que vão ser averiguadas as circunstâncias do incidente e eventual apuramento de responsabilidades. O atropelamento, recordo, provocou 16 feridos. O condutor, de 35 anos, foi detido. Deverá ser ouvido em tribunal esta quarta-feira. E os portuenses estão mais atentos. Ideia geral, depois de saber que a criminalidade geral aumentou cerca de 11% na área do Comando Metropolitano do Porto, em comparação com o igual período do ano passado. Já a criminalidade violenta e grave caiu 8%. São dados

0: da PSP. O repórter Jaime Dantas foi perceber o que dizem os portuenses.
1: Os portuenses estão mais atentos ao que os rodeia, tanto no caminho para o trabalho como no regresso a casa. Maria do Céu diz que o problema da insegurança já se sente à luz do dia e fala em sensação de impunidade.
2: Há poucos anos atrás só se via assaltos durante o dia nos outros países. Agora vê-se em Portugal com alto sol, dá a sensação que com maior naturalidade, que como se não tivessem medo nenhum das consequências.
1: Com o cair da noite, os cuidados aumentam. Andreia Monteiro trabalha no Hospital de Santo António e admite que no regresso a casa redobra os cuidados.
3: Quando saio tarde do trabalho, eu trabalho no Santo António, tenho sempre mais cuidado, a verdade é essa, não é? Na rua, realmente vê-se muita coisa, não é? Mas acho que tem de haver mais policiamento, se calhar mais câmaras na rua e as pessoas têm de ter mais cuidado, a verdade é essa.
1: Já Joaquim Marques destaca a violência na noite do Porto.
4: O acesso à noite é muito mais fácil do que o que era antigamente, não é? E quanto mais, o que tem havido mais, pelo que eu tenho visto, é assalto. Quanto a mim, é a limitação dos horários.
1: As percepções confirmam os números, é unânime a percepção de insegurança na Invicta.
0: A reportagem de Jaime Dantas. A ONU pede a retirada de projetos do PSD, CDS e Chega sobre identidade de género numa carta enviada ao Presidente da Assembleia da República, o Alto Comissário para os Direitos Humanos, manifesta preocupação com projetos que podem chocar com direitos humanos. Hugo Monteiro.
5: Em causa estão propostas que prevêem a necessidade de um relatório médico para o reconhecimento legal da identidade de género. Para o Alto Comissário das Nações Unidas, a proposta afeta negativamente os direitos à privacidade e à autonomia. Em última análise, diz ao risco da autodeterminação de género ser vista como uma doença. Caso não retirem os projetos, Volker Türk desafia os deputados a revê-los de forma a assegurar a conformidade com os padrões internacionais de direitos humanos.
0: O jornalista Hugo Monteiro e a posição do Alto Comissário das Nações Unidas para os Direitos Humanos é conhecida depois do Bloco de Esquerda ter apresentado uma queixa à ONU sobre a possibilidade de reversão da lei sobre autodeterminação de género. Ponto final nesta edição das 9 às 10.
6: Até já, Sérgio.
7: Chegas cedo ao recinto, ficas à frente do palco, até levas um cartaz. E um tipo com 2 metros põe-se...
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10: A época das festas religiosas no Conselho de Oliveira de Azemais continua já na próxima semana. Entre 27 e 31 de agosto, o Vilarinho de São Luís, em Palmas, recebe as festas em honra de São Luís. E de 28 a 30 de agosto, o Carvalhal, em Oncela, volta também a estar em festa, desta vez em honra de Nossa Senhora do Crasto. Mas o último fim de semana de agosto traz ainda outras propostas. É que também de 28 a 30, a Escola Secundária Soares Basto será o palco da 23ª concentração do Motoclube Os Últimos, com entrada livre. A abertura acontece na sexta-feira, às 6 da tarde, seguindo-se o tradicional jantar à Sastu, a atuação dos Beer for Us, uma surpresa motar e música com o DJ Differ. No sábado há jogos tradicionais, bike wash e outras atividades durante a tarde. À noite atuam os Backyard Radio. Para domingo fica reservado um dos momentos habituais da concentração, o passeio de motas pela cidade. Ao longo dos 3 dias haverá ainda feira motar, comércio, restauração e outras propostas de animação. Na área cultural há também exposições para visitar na Biblioteca Municipal Ferreira de Castro. Até 28 de agosto permanece patente Caixa Mágica, uma mostra resultante de um concurso lançado à comunidade educativa no âmbito do projeto Roteiro do Conhecimento. E a partir de 1 de setembro, a biblioteca recebe Espigueiros de Oliveira de Azemães, património local. A exposição reúne maquetes construídas por alunos da Escola Secundária Soares Basto, que estudaram estes elementos da arquitetura rural do concelho e os reproduziram em pedra e madeira, trabalhando conceitos como medição, proporção, escala e representação técnica. A mostra pretende também chamar a atenção para a importância dos espigueiros enquanto património etnográfico e memória da atividade agrícola do concelho. E setembro traz ainda um dos maiores eventos do calendário oliveirense. A Noite Branca regressa nos dias 11 e 12, transformando novamente o centro da cidade num grande espaço de música, luz e animação. A edição deste ano terá 7 palcos, DJs, bandas, performances, animação itinerante, itinerante, estátuas vivas e uma silent party. Entre os nomes já anunciados estão Wilson Honrado, Rapazes da Ramboia, Joana Pérez e os DJs de Vacaciones, a que se juntam numerosos outros DJs e artistas locais. No fim de semana seguinte, dias 19 e 20 de setembro, o Parque Temático Molinológico de Ouro recebe mais uma edição do A Festa na Aldeia, iniciativa dedicada às tradições, produtos, gastronomia e identidade das terras de Santa Maria. Já em outubro, o Azeméis Jazz and Blues regressa ao Teatro Municipal. A quinta edição abre no dia 1 com Buda Power Blues e Maria João, que apresentam The Blues Experience. O festival prolonga-se até dia 23, passando ainda pelo João Tavares Quinteto, pelo oliveirense Gabriela Soares, pelo espetáculo Ainda Ardemos da Proto Companhia e terminando com a Orquestra de Jazz de Matosinhos e Cristina Branco. 89.7.

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2: Olá, bom dia. Queria ouvir e visitar a música da Shania Twain, From This Moment On. É uma pessoa muito especial, com um beijo muito grande.

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2: Bom dia, sou Constantino Costa, sou João da Madeira. Queria ouvir uma música de Farruko no tema Delinquente para dedicar a todos os ouvintes, a vocês da rádio e aos meus filhos. Obrigado e bom dia.

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1: Dia são 10 horas no continente e na Madeira, 9 horas nos Açores. Antes das notícias, os destaques às 10.
2: 2026 registra o número mais elevado de mortes por afogamento em 7 meses. Futebol, Fofaná já está de regresso ao Porto, Benfica ainda espera por Palhinha.
1: Aguaceiros a norte e centro do país, períodos de chuva a sul e descida de temperatura. Máximas para esta quarta-feira, 20 graus no Porto, 23 em Lisboa e 24 em Faro, nas ilhas. Ponta Delgada com 24, o Funchal chega aos 27. Edição das 10 com Sérgio Costa. Bom dia, Sérgio.
2: Bom dia, Paulo. É o valor mais elevado da última década. No período homólogo, 92 pessoas morreram afogadas nos primeiros 7 meses do ano. De acordo com dados provisórios da Federação Portuguesa de Nadadores Salvadores, o número de mortes por afogamento até final de julho representa um aumento de 15% relativamente a 2025. Para a Federação de Nadadores Salvadores, estes dados demonstram que falta uma estratégia nacional de prevenção. Alexandre Tadeia explica que a maioria dos casos ocorre em locais não vigiados.
3: Tem muito a ver com o não seguimento de algumas regras muito básicas de segurança aquática. Depois podemos também perceber são estas situações terem ocorrido em zonas não vigiadas, que é a grande maioria e quase totalidade dos casos. E por aqui chegar a uma terceira conclusão, porque nós entendemos que isto tem muito a ver então com a cultura, com a educação para a segurança aquática que existe em Portugal e pela não existência de uma estratégia nacional de prevenção do afogamento.
2: Alexandre Tadeia, ouvido por Hugo Monteiro, até ao final de julho de 2026 vê aumentar o número de mortes por afogamento. Será ainda hoje ouvido em tribunal o indivíduo detido após atropelamento de Albufeira. O atropelamento provocou 16 feridos na unidade local de saúde do Algarve. Foram contabilizados 2 feridos em estado grave que permanecem internados em Portimão. O condutor, de 35 anos, estava a passar férias em Albufeira, foi detido com uma taxa de álcool no sangue de 1,29. Foi detido pelos crimes de ofensa à integridade física qualificada, condução sob efeito do álcool e condução perigosa. O Ministério Público já abriu um inquérito. Sobe para 14 o número de distritos sob aviso amarelo devido ao mau tempo. São essencialmente no norte e centro do país. Em grande parte destes distritos, o aviso do Instituto do Mar e da Atmosfera repete-se amanhã. Há registro de chuva e vento forte. Em alguns locais, as rajadas de vento podem chegar aos 90 km por hora. Poderá haver queda de granizo e trovoada. Há também risco acrescido de inundações em Lisboa. Guerra na Ucrânia. Um violento ataque aéreo russo afetou seriamente uma infraestrutura energética em Kherson. As autoridades estão ainda a apurar a dimensão dos estragos. Não há neste momento relato de vítimas. No futebol, Seko Fofana já está no Porto para fazer os habituais exames médicos e assinar contrato com os azuis e brancos. O médio Costa Marfinense, de 31 anos, volta a ser emprestado pelo Rennes até ao final da época, depois de ter sido reforço de janeiro na temporada passada. O Porto não fica com a opção de compra. Já João Palhinha deverá ser apresentado como reforço do Benfica ainda esta quarta-feira. O médio internacional português, de 31 anos, já realizou exames médicos, tem tudo acertado para trocar o Bayern Munique pelo Benfica. Ponto final nesta edição das 10. Paulo, a emissão segue contigo.
1: É isso. Obrigado, Sérgio. Mais informação na Renascença daqui a uma hora.
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2: Vamos ignorar completamente o dia de inverno que faz lá fora. A sua música na Renascença arranca com Proclaimers. Já a seguir, o meu norte com Matilda. Bom dia, eu sou o Paulo Soares.

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2: Bom dia, Queimas Mês FM. Sou Álvaro Oliveira. Quero dedicar esta música ao Marshmallow, amor da minha vida. Beijinhos, amor.

Bom dia, Rádio Vozes, Meja FM. Inicia a desejar uma excelente quarta-feira. Sim, a chuva está de volta. Mas brilhem. Sejam felizes. Peço por favor para ouvir a música Lucy, da cantora Britney Spears. A música vai para todos os ouvintes, todos os clientes do táxi híbrido. Obrigado. Sim, é o Paulo.

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2: Bom dia, aqui é Paulo. Gostava de dedicar a música Companion of the Fallen de Valentim à Juliana Fazões. Obrigado.

0: 10:45.
1: Bom dia.
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1: Bom dia.
2: 10 e 51.
1: Bom dia.

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1: Bom dia, são 11 horas no continente e na Madeira, 10 horas nos Açores. Os destaques abrem edição das 10 na Renascença.
2: A administração interna responde a Carlos Moedas sem avançar data para reforço policial. Chega, recusa retirar iniciativa sobre identidade de género após apelo da ONU.
1: Aguaceiros a norte e centro do país, períodos de chuva a sul, máximas para esta quarta-feira, 20 graus no Porto, 23 em Lisboa e 24 em Faro. Nas ilhas, Funchal com 27, Ponta Delgada não passa dos 24. Edição das 10 com Vítor Mesquita. Bom dia, Vítor.
2: Bom dia, Paulo. Sem uma data concreta para o prometido reforço policial em Lisboa, o Ministério da Administração Interna remete para breve o plano de reorganização das esquadras. É a resposta às perguntas da Renascença, depois do autarca Carlos Moedas ter afirmado que chegou a hora de o Governo concretizar a promessa feita em maio de mais 200 agentes da PSP e uma centena de polícias municipais na capital. O gabinete de Luís Neves lembra que desde junho a PSP reforçou a presença policial na cidade com a mobilização de elementos do Corpo de Intervenção para missões de policiamento e patrulhamento, ao mesmo tempo que decorre, pode ler-se, um trabalho mais estrutural de reorganização da rede de esquadras para libertar mais agentes para patrulhamento e que em breve será apresentado à autarquia. A mesma nota refere ainda que está ainda prevista a entrada de novos agentes, decorre um novo curso de formação na PSP com conclusão prevista para o final do ano e que, de acordo com o Ministério, vai permitir a entrada de cerca de 600 polícias e reforçar vários comandos, desde logo o Comando Metropolitano de Lisboa. Será ainda hoje ouvido em tribunal o suspeito detido após o atropelamento de Albufeira, que provocou 16 feridos. Na unidade local de saúde do Algarve foram contabilizados 2 feridos em estado grave que permanecem internados em Portimão. O condutor de 35 anos, que estava a passar férias em Albufeira, foi detido com uma taxa de 1,29 gramas de álcool por litro de sangue. É suspeito dos crimes de ofensa à integridade física qualificada, condução sob efeito de álcool e condução perigosa. O Ministério Público já abriu um inquérito. Até agosto, 92 pessoas morreram afogadas em Portugal. É o valor mais elevado da última década no período homólogo, representa um aumento de 15% em relação a 2025. São dados provisórios da Federação Portuguesa de Nadadores Salvadores. Alexandre Tadeia lamenta que o país continue sem ter uma estratégia nacional de prevenção do afogamento, com mais zonas vigiadas e melhor educação para a segurança em meios aquáticos.
3: Claramente que uma estratégia nacional que assente, por um lado, na educação, na prevenção, por outro lado, na capacitação de mais locais vigiados, é óbvio que terá efeito. Em Portugal continuamos a insistir apenas e só no ensino da natação e não no ensino, por exemplo, das competências aquáticas, que nem sequer é um conteúdo obrigatório nas escolas portuguesas. Não seguimos a estratégia mundial de prevenção do afogamento neste momento e, portanto, temos claramente que pressionar os políticos para entenderem que nós queremos menos afogamento em Portugal, não queremos estar a este nível.
2: Alexandre Tadeia, da Federação Portuguesa de Nadadores Salvadores. Os rios continuam a ser o local com o maior número de mortes. 35 casos este ano, segue-se o mar com 27. O Chega não vai retirar o projeto de lei sobre identidade de género depois do apelo das Nações Unidas. O partido liderado por André Ventura defende que o diploma é absolutamente razoável. Na rede social X, Ventura escreve que permitir a uma criança mudar de sexo é que não é aceitável nem justificável. É a reação à notícia do Público, segundo a qual o Alto Comissário das Nações Unidas para os Direitos Humanos apela à retirada dos projetos de lei de PSD, Chega e CDS sobre identidade de género, considerando que põe em causa obrigações de Portugal em matéria de direitos humanos. Tudo para conferir, Paulo, no site da Renascença.
1: Obrigado, Vítor. As notícias estão de volta à Renascença ao meio-dia.
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1: Bom dia, sou Constantino Costa, sou João da Madeira. Queria ouvir uma música de Matias Damasio, Não Tema a Vossa Escolha, para dedicar aos meus filhos, a você na rádio, a todos os ouvintes e principalmente a todos os viajantes que fizeram o trajeto para Fátima. Que tenham um bom dia a todos. Obrigado e bom dia.

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4: Bom dia, é o Mário. Gostava de dedicar a música Vicetone, Tony Iggy, Astronomia, para todo o pessoal da AG Metal, para todo o pessoal do Rogério e, para, em especial, para o meu amigo Dino Gandarelas. Um grande abraço e obrigado.

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1: Tarde, meio-dia no continente e na Madeira, 11 horas nos Açores.
2: O anjo do Senhor anunciou a Maria.
3: E ela concebeu do Espírito Santo.
2: Ave Maria.

0: Rogai por nós, Santa Mãe de Deus,
1: para que sejamos dignos das promessas de Cristo.
0: Oremos. Infundi, Senhor, a vossa graça em nossas almas, para que nós, que pela anunciação do anjo, conhecemos a encarnação de Cristo, vosso Filho, pela sua paixão e morte na cruz, e com a intercessão da bem-aventurada Virgem Maria, alcancemos a glória da ressurreição. Por Cristo, Senhor nosso.
1: Amém.
0: Glória ao Pai, e ao Filho, e ao Espírito Santo.

0: Hora certa para as notícias na Renascença. Primeiro, os destaques a esta hora.
1: João Palhinha já é jogador do Benfica. A avaliação bancária da habitação continua a subir.
0: Aguaceiros a norte e centro do país, períodos de chuva a sul, máximas para esta quarta-feira, 23 graus em Lisboa, 20 no Porto e 24 em Faro, nas ilhas Funchal com 27, Ponta Delgada 24. Edição de Vítor Mesquita. Boa tarde, Vítor.
1: Boa tarde, Paulo. O Benfica acaba de oficializar a contratação de João Palhinha, o médio internacional português de 31 anos. Assina contrato até 2030. O clube encarnado paga 14 milhões de euros ao Bayern de Munique, com mais 5 milhões em bónus. A operação pode chegar assim aos 19 milhões. Palhinha fica com cláusula de rescisão de 50 milhões de euros. É um tema que está já desenvolvido em rr.pt. É notícia na última hora o desaparecimento de cerca de 400 pessoas após inundações torrenciais no Nepal, na região de fronteira com o Tibete. De acordo com os responsáveis do turismo nepalês, há pelo menos 384 viajantes por localizar, 291 são estrangeiros. Ainda de acordo com as autoridades, entre os cidadãos desaparecidos há 105 indianos, 8 sul-coreanos. Há registro nesta altura de pelo menos 9 vítimas mortais no Nepal na sequência das chuvas muito intensas que têm atingido o país. De acordo com a CNN Portugal, as violentas inundações terão sido provocadas por um sismo que provocou um deslizamento de terras e, na sequência, o bloqueio de um rio. É um tema que vamos continuar a seguir. Os responsáveis do Banco Central Europeu admitem voltar a subir as taxas de juros já em setembro. A informação está a ser avançada pela agência Reuters, que cita três fontes ligadas ao BCE. Em causa está a preocupação com a inflação, agravada pelos preços da energia e pela guerra no Médio Oriente. Por cá, a avaliação das casas pelos bancos continua a subir, um aumento de 15,2% em julho, ainda assim,

0: uma subida menor em relação aos 16,6% de junho. No mês passado, o valor mediano atingiu os 2.240 euros por metro quadrado, um aumento de 12 euros. São dados do Instituto Nacional de Estatística. O Chega não vai retirar o projeto de lei sobre identidade de género. Depois do apelo das Nações Unidas, o partido liderado por André Ventura defende que o diploma é absolutamente razoável. Na rede social X, Ventura escreve que permitir uma criança mudar de sexo é que não é aceitável nem justificável. Reação à notícia do Público, segundo a qual o Alto Comissário das Nações Unidas para os Direitos Humanos apela à retirada dos projetos de lei de PSD, Chega e CDS sobre identidade de género, considerando que põe em causa obrigações de Portugal em matéria de direitos humanos. Sem uma data concreta para o prometido reforço policial em Lisboa, o Ministério da Administração Interna remete para breve o plano de reorganização das esquadras. É a resposta às perguntas da Renascença, depois de o autarca Carlos Moedas ter afirmado que chegou a hora do Governo concretizar a promessa feita em maio de mais 200 agentes da PSP e uma centena de polícias municipais na capital. O gabinete de Luís Neves lembra que desde junho a PSP reforçou a presença policial na cidade com a mobilização de elementos do Corpo de Intervenção para missões de policiamento e patrulhamento. Ao mesmo tempo que decorre, pode ler-se um trabalho mais estrutural de reorganização da rede de esquadras para libertar mais agentes para patrulhamento e que em breve será apresentado à autarquia. A mesma nota refere ainda que está ainda prevista a entrada de novos agentes. Decorre um novo curso de formação na PSP, com conclusão prevista para o final do ano e que, de acordo com o Ministério, vai permitir a entrada de cerca de 600 polícias e reforçar vários comandos, desde logo o comando...
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2: A época das festas religiosas no Conselho de Oliveira de Azemais continua já na próxima semana. Entre 27 e 31 de agosto, o vilarinho de São Luís, em Palmas, recebe as festas em honra de São Luís. E de 28 a 30 de agosto, o Carvalhal, em Oncela, volta também a estar em festa, desta vez em honra de Nossa Senhora do Crasto. Mas o último fim de semana de agosto traz ainda outras propostas. É que também de 28 a 30, a Escola Secundária Soares Basto será o palco da 23ª concentração do Motoclube Os Últimos, com entrada livre. A abertura acontece na sexta-feira, às 6 da tarde, seguindo-se o tradicional jantar à Sextu, a atuação dos Beer for Us, uma surpresa motar e música com o DJ Differ. No sábado há jogos tradicionais, bike wash e outras atividades durante a tarde. À noite atuam os Backyard Radio. Para domingo fica reservado um dos momentos habituais da concentração, o passeio de motas pela cidade. Ao longo dos 3 dias haverá ainda feira motar, comércio, restauração e outras propostas de animação. Na área cultural há também exposições para visitar na Biblioteca Municipal Ferreira de Castro. Até 28 de agosto permanece patente Caixa Mágica, uma mostra resultante de um concurso lançado à comunidade educativa no âmbito do projeto Roteiro do Conhecimento. E a partir de 1 de setembro, a biblioteca recebe Espigueiros de Oliveira de Azemães, património local. A exposição reúne maquetes construídas por alunos da Escola Secundária Soares Basto, que estudaram estes elementos da arquitetura rural do concelho e os reproduziram em pedra e madeira, trabalhando conceitos como medição, proporção, escala e representação técnica. A mostra pretende também chamar a atenção para a importância dos espigueiros enquanto património etnográfico e memória da atividade agrícola do concelho. E setembro traz ainda um dos maiores eventos do calendário oliveirense. A Noite Branca regressa nos dias 11 e 12, transformando novamente o centro da cidade num grande espaço de música, luz e animação. A edição deste ano terá 7 palcos, DJs, bandas, performances, animação itinerante, estátuas vivas e uma silent party. Entre os nomes já anunciados estão Wilson Honrado, Rapazes da Ramboia, Joana Pérez e os DJs de Vacaciones, a que se juntam numerosos outros DJs e artistas locais. No fim de semana seguinte, dias 19 e 20 de setembro, o Parque Temático Molinológico de Ouro recebe mais uma edição do A Festa na Aldeia, iniciativa dedicada às tradições, produtos, gastronomia e identidade das terras de Santa Maria. Já em outubro, o Azemais Jazz and Blues regressa ao Teatro Municipal. A quinta edição abre no dia 1 com Buda Power Blues e Maria João, que apresentam The Blues Experience. O festival prolonga-se até dia 23, passando ainda pelo João Tavares Quinteto, pelo oliveirense Gabriela Soares, pelo espetáculo Ainda Ardemos da Proto Companhia e terminando com a Orquestra de Jazz de Matosinhos e Cristina Branco.

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2: Olá, sou Fernando. Queria dedicar-se a Daniel Mágoa a uma amiga muito especial. Obrigada.

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1: Meio-dia e 22.
2: Boa tarde.

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2: Olá, sou a Tita e queria dedicar ao meu mais que tudo, ao meu ursinho Fábio, uma música que nos é especial. Bossa e Si, Princesa. Obrigada, beijinhos.
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2: Aqui estamos para mais uma maratona de boa disposição, onde combatemos contra o tédio e o mau humor.
3: Ai, ai, enfim, sós.
4: Sós? Mas cais sós, cais sós. Eu casei, foi para estar acompanhado.
3: Senhor, desculpe, eu vou bem por aqui para a baixa.
5: Precisamente, a menina mete aqui por esta descida, vai descendo, vai descendo, vai dar à baixa, não é?
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16: Amor à italiana. Lembram-se da entrada na Juve? Toda a gente queria o jovem Ronaldo. Futebolista de fama, realmente. Aí estava ele na Juventus.
17: Eu sou bom,

0: Senhor Presidente, chegou o grande Ronaldo.
1: Ronaldo? Ele que entra, ele que entra.
0: Faça favor, Ronaldo. O senhor Presidente vai já recebê-lo. À saída, há de dar um autógrafo aqui no SEI, está bem? O meu marido vai ficar muito feliz. Você já está no SEI da minha família, Ronaldo.
2: É para já. Dou-lhe um autógrafo e até escrevo nas duas mamas. Eu gosto é de quem me der mais mama.
1: Entre, Ronaldo, entre. Já conhecia aqui o Mr. Treinador da Juventus, não é verdade?
2: Quem é que não conhece o grande Massimiliano Allegri? Mais alegre que ele, só a alegria dos novos parodiantes. É um prazer conhecer você.
3: Ah, o prazer é todo meu. Já está a morar em Turim?
2: Não, não. Por enquanto ainda não moro porque ainda não arranjei casa. Estou num hotel de luxo com uma vista fantástica para o lixo.
1: Bem, bem. Vamos lá, mas é tratar de negócios. Ronaldo, você sabe porque é que o convidei para cá vir, não é verdade?
2: Claro que sei, Presidente. Todos me querem, todos me amam, todos andam atrás do grande Ronaldo.
1: É isso mesmo. Vamos lá fechar o contrato.
2: Ora bem, vocês pagam 100 milhões ao Real Madrid e dão-me 500 milhões de euros de entrada e 1 bilhão por mês, ok?
1: O quê? Só? Você está contratado, homem. Isso para mim são trocos.
2: Isso é que é falar. Eu também gosto muito de trocas e baldrocas.
1: Por isso é que você é um asa a trocar a bola. Mas adiante, que o nosso negócio aqui é você, Ronaldo. O Mister acha que o Ronaldo é mesmo imprescindível cá para a nossa equipa?
3: Olha, Presidente, o problema é o jogo de cabeça. Nós temos ótimos atacantes, bons rematadores e todos a jogar bastante bem. O problema é o jogo de cabeça. Se eles soubessem usar a testa com a força e a direção do grande Ronaldo, tínhamos o assunto resolvido.
1: Infelizmente, precisamos mesmo do Ronaldo.
2: Desde que estejam dispostos a pagar o que for preciso...
1: Fique descansado, homem. Apesar do valor que nos pede ser o orçamento da população mundial.
2: Estou a ver. Mas também quero uma adjunta.
1: O quê? Uma adjunta?
2: Sim. Quero que vocês contratem uma das minhas namoradas.
1: Uma das suas namoradas? Mas que conversa é essa, homem?
2: Olhe, Presidente. Só lhe digo que tenho uma namorada que é um verdadeiro fenómeno. Vocês podiam contratá-la como treinadora do jogo de cabeça para os vossos avançados. Ela faz isso por 500 mil euros mais IVA.
3: Treinadora para o jogo de cabeça, Ronaldo.
2: Isso mesmo. Quem é que vocês pensam que fez de mim aquilo que eu sou? Eu sou um jogador com muita cabecinha.
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5: Assim se constrói um clube português, mesmo nacional e à maneira. Ora, oiçam.

0: está aberta a confidência de imprensa para a apresentação do novo reforço para o Sport Clube Ora Bolas. Alguma pergunta?
1: Lulu Fofó, do Diário Futebolístico Duas Bolas.
0: Duas bolas, mas duas bolas porquê?
1: Que o meu jornal é um tabloide atualizado e para a Frentex, dedicado ao futebol de hoje em dia. E o futebol agora tem quase sempre duas bolas em campo para a bola rolar mais rapidamente.
0: Bem visto, sim senhora. Ora bem, eu quero aproveitar esta entrevista para apresentar a última, mas não a derradeira aquisição do nosso clube. Aqui está o Driblovi Pontapenovic.
1: Mas assim continuam sem dar qualquer oportunidade aos jovens jogadores portugueses.
0: Mas quem é que lhe disse isso? Fique sabendo que o Driblovi Pontapenovic acaba agora mesmo de se naturalizar português de Portugal.
2: Dá, senhor Vernil, sabozinha Vernil, Portugália.
3: Maria Vaicas Ostras, do jornal A Pitadela, pretende saber de onde veio o Driblovi Pontapenovic.
0: Da Ucrânia. É que assim o Driblovi Pontapenovic, além de vir reforçar a nossa equipa, está uma atração muito atrativa para os muitos imigrantes da Ucrânia que cá estão. Não é verdade, Driblovi Pontapenovic?
2: Dá, minha venha de Ucrânia.
0: Faça favor de traduzir, senhor intérprete.
4: O Driblovi Pontapenovic diz que está muito contente por estar em Portugal porque as portuguesas são muito dadas, o sol é maravilhoso e os frangos no espeto são uma maravilha. Adora Portugal.
3: Senhor Presidente, agora com a contratação do Driblovi Pontapenovic para o Sport Clube Ora Bolas, considera o plantel já completo?
0: Não, de modo nenhum. Como há portugueses espalhados pelos quatro cantos do mundo, há necessidade de incluir na nossa equipa chineses de Macau, indianos de Goa, cubanos de Angola, sul-africanos de Moçambique, japoneses do Brasil, indonésios de Timor, franceses da Guiné, etc, etc. Só esperamos que eles se naturalizem porque queremos ter uma equipa 100% portuguesa. Só se admitem estrangeiros que forem mesmo naturalizados ao natural em Portugal. Não é assim, Driblovi Pontapenovic?
5: Dá, vos ouvernhou do vinhoso banho.
0: Traduza, por favor.
4: O Driblovi Pontapenovic diz que se sente português desde muito pequenino, pois 9 meses antes de nascer já era mais português do que outra coisa e mesmo quando foi amamentado, sempre gostou mais de bagaço do que vodka.
5: E nem de vodka?
3: Senhor Presidente, para terminar, diga-nos o que é que o Driblovi Pontapenovic tem de especial para vir jogar no Desportivo Sport Clube.
0: Bem, achei imprescindível mandar naturalizar alguém da Ucrânia para contrariar a ideia de que não havia ninguém com cabeça no nosso clube. Agora, com um da Ucrânia, pelo menos temos um crânio. E assim se acaba com todos os traumatismos cranianos.
5: Avô do Javadio de Driblonovic. Ai, filha, como eu tenho os pés!
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1: Bolas? Nesta loja as coisas estão sempre a subir.
5: Perdão, minha cara senhora. Tem ali aquela escada que vai para o andar de baixo. É sempre a descer.
1: Parabéns, senhor Bonifácio. Já sei que o seu filho nasceu. A propósito, com quanto é que ele nasceu?
11: Com quanto? Bem, olhe, para já a cesariana ficou-me por 2.000 euros, fora a clínica e o anestesista, que são pagos à parte.
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13: 13 horas. 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

0: Nepal é o mais recente balanço oficial, numa altura em que estão já mobilizadas equipas de resgate e salvamento, que incluem militares. Há notícia de cerca de 400 pessoas desaparecidas na região de fronteira com o Tibete. Pelo menos 384 viajantes estão por localizar. 291 são estrangeiros, de acordo com as autoridades nepalesas. Entre os cidadãos desaparecidos há 105 indianos, 8 sul-coreanos. Há ainda nacionalidades por apurar. De acordo com o ministro nepalês dos Negócios Estrangeiros, citado pela BBC, as violentas inundações terão sido provocadas por um sismo que desencadeou um deslizamento de terras. A enxurrada atingiu vários edifícios e infraestruturas. Pequim já ordenou mobilização total para os esforços de busca e salvamento. É um tema que vamos continuar a seguir. Uma interferência injustificável no processo legislativo português é a reação do CDS ao apelo do Alto Comissário da ONU para os Direitos Humanos para a retirada dos projetos de lei do PSD, Chega e CDS sobre identidade de género, considerando que põe em causa obrigações de Portugal em matéria de direitos humanos. Numa nota enviada à Renascença, o presidente do grupo parlamentar do CDS, Paulo Núncio, reafirma que mantém na íntegra a iniciativa para impedir as terapias hormonais para a mudança de sexo em crianças. O Chega também não vai retirar o projeto de lei sobre identidade de género depois do apelo das Nações Unidas. O partido liderado por André Ventura defende que o diploma é absolutamente razoável. A avaliação das casas pelos bancos continua a subir, um aumento de 15,2% em julho, ainda assim uma subida menor em relação aos 16,6% de junho. No mês passado, o valor mediano atingiu os 2.240 euros por metro quadrado, um aumento de 12 euros. São dados do Instituto Nacional de Estatística. Sem uma data concreta para o prometido reforço policial em Lisboa, o Ministério da Administração Interna remete para breve o plano de reorganização das esquadras. É a resposta às perguntas da Renascença, depois de o autarca Carlos Moedas ter afirmado que chegou a hora de o Governo concretizar a promessa feita em maio de mais 200 agentes da PSP e uma centena de polícias municipais na capital. O gabinete de Luís Neves lembra que desde junho a PSP reforçou a presença policial na cidade, com a mobilização de elementos do Corpo de Intervenção para missões de policiamento e patrulhamento, ao mesmo tempo que decorre, pode ler-se, um trabalho mais estrutural de reorganização da rede de esquadras para libertar mais agentes para patrulhamento e que em breve será apresentado à autarquia. A mesma nota refere ainda que está prevista a entrada de novos agentes, decorre um novo curso de formação na PSP com conclusão prevista para o final do ano e que, de acordo com o Ministério, vai permitir a entrada de cerca de 600 polícias e reforçar vários comandos, desde logo o Comando Metropolitano de Lisboa. Os portuenses estão mais atentos, ideia a reter, depois de se saber que a criminalidade geral aumentou cerca de 11% na área do Comando Metropolitano do Porto, em comparação com o mesmo período do ano passado. Os dados da PSP indicam ainda que a criminalidade violenta e grave caiu 8%. O repórter Jaime Dantas ouviu esta manhã alguns cidadãos do Porto.
1: Os portuenses estão mais atentos ao que os rodeia, tanto no caminho para o trabalho como no regresso à casa. Maria do Céu diz que o problema da insegurança já se sente à luz do dia e fala em sensação de impunidade.
2: Há poucos anos atrás só se via assaltos durante o dia nos outros países. Agora, vê-se em Portugal com alto sol, dá a sensação que com maior naturalidade, que como se não tivessem medo nenhum das consequências.
1: Com o cair da noite, os cuidados aumentam. Andreia Monteiro trabalha no Hospital de Santo António.
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2: Boa tarde, eu sou Jorge, o tio Jorge. Quero dedicar a minha sobrinha Senaida, Aretha Franklin, Respect. Obrigado.

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1: Olá, gosto de pai-me, boa tarde. Gostaria de ouvir um tema de Adele à escolha. Obrigada, beijinhos.

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0: 14 horas.
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2: Boa tarde, são 2 horas, 1 hora nos Açores. Altura de se atualizar as notícias na Renascença. Vítor Mesquita, boa tarde.
3: Boa tarde, Paulo.
2: Títulos desta edição.
3: Cheia repentina no Nepal, Ministério dos Negócios Estrangeiros sem indicação de portugueses afetados. Palhinha no Benfica, Marcos Silva pesou na decisão.
2: Quanto a temperaturas a esta hora, Guimarães com 16 graus, o Porto 17, Lisboa 19, Elva está com 21, Faro 22. As notícias à hora certa na Renascença, edição de Vítor Mesquita.
3: O governo português não tem até ao momento...

0: mobilização total para os esforços de busca e salvamento. Injustificável e um precedente grave é a reação do líder parlamentar do CDS ao apelo do Alto Comissário das Nações Unidas para os Direitos Humanos para a retirada dos projetos de lei do PSD, Chega e CDS sobre identidade de género. A Renascença, Paulo Núncio, reafirma que mantém na íntegra a iniciativa para impedir as terapias hormonais para mudança de sexo em crianças.
1: O apelo feito por este representante à retirada do projeto de lei do CDS é uma interferência injustificável, causa um precedente que é um precedente gravíssimo. O CDS reafirma que mantém na íntegra a sua iniciativa para impedir as terapias hormonais para mudança de sexo em crianças. Porque todo o mundo se repetem os alertas de especialistas independentes sobre os riscos gravíssimos destas terapias e as suas consequências absolutamente devastadoras e irreversíveis em menores.
0: O líder parlamentar do CDS, Paulo Núncio, ouvido por Jaime Dantas, o Chega também não vai retirar o projeto de lei sobre identidade de género depois do apelo das Nações Unidas. O partido liderado por André Ventura defende que o diploma é absolutamente razoável. A avaliação das casas pelos bancos continua a subir, um aumento de 15,2% em julho, ainda assim uma subida menor em relação aos 16,6% de junho. No mês passado, o valor mediano atingiu os 2.240 euros por metro quadrado, um aumento de 12 euros. São dados do Instituto Nacional de Estatística. Pretende fazer história no Benfica. João Palhinha foi apresentado ao final da manhã como reforço do clube encarnado, que com 14 milhões de euros mais 5 em objetivos, resgatou o internacional português ao Bayern de Munique. O treinador Marco Silva, sublinha João Palhinha, pesou na decisão.
2: Trabalhar com um treinador que já me conhece do passado teve muito peso também na minha decisão, a verdade é essa. Toda a força que ele fez também para que eu me juntasse ao clube, quer ele, quer o presidente, foi decisiva também para isto acontecer. O apoio que eu também senti da massa adepta ao quererem-me no clube. Portanto, vou dar o meu melhor, isso podem ter a certeza.
0: João Palhinha, em declarações à BTV, o Benfica parte esta tarde para a Dinamarca devido à lesão. Frederik Aursnes vai falhar a partida da segunda mão do play-off da Liga Europa frente ao Aros. Paulo, tudo para conferir no site da Renascença.
3: Enquanto o nosso encontro marcado para daqui uma hora, até já, Vitor.
0: Até já.
3: A música de seguida com Papa Ute.
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3: Em férias, aproveitar o que resta desse seu merecido descanso, o que é que faz quando a chuva atrapalha? Pode-me falar nisso. Ao ouvir a Renascença, eu sei que está. Muito obrigado por isso. Aliás, não contava eu com outra coisa, pois claro. Mas se me quiser falar das suas férias com chuva, esteja à vontadinha, desabafo 962-007-500, sempre aqui à disposição. Para já, com o Mickey's Mind, Papa Ute, agora.

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2: Olá, eu sou a Inês. Queria dedicar a música Run Up de Major Lazer à minha família toda. Um beijinho.

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1: 2:19.
2: Boa tarde.

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2: Boa tarde, aqui é Dulce Pindelo e queria dedicar a Calema, a nossa vez, só para ouvir. Obrigada.
3: E é apenas voltar no tempo.

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2: 2:52.
3: Boa tarde.

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0: 15 horas.
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2: A época das festas religiosas no Conselho de Oliveira de Azeméis continua já na próxima semana. Entre 27 e 31 de agosto, o vilarinho de São Luís, em Palmas, recebe as festas em honra de São Luís. E de 28 a 30 de agosto, o Carvalhal, em Oncela, volta também a estar em festa, desta vez em honra de Nossa Senhora do Craste. Mas o último fim de semana de agosto traz ainda outras propostas. É que também de 28 a 30, a Escola Secundária Soares Basto será o palco da 23ª concentração do Motoclube Os Últimos, com entrada livre. A abertura acontece na sexta-feira, às 6 da tarde, seguindo-se o tradicional jantar à Sastu, a atuação dos Beer for Us, uma surpresa motar e música com o DJ Differ. No sábado há jogos tradicionais, bike wash e outras atividades durante a tarde. À noite atuam os Backyard Radio. Para domingo fica reservado um dos momentos habituais da concentração, o passeio de motas pela cidade. Ao longo dos 3 dias haverá ainda feira motar, comércio, restauração e outras propostas de animação. Na área cultural há também exposições para visitar na Biblioteca Municipal Ferreira de Castro. Até 28 de agosto permanece patente Caixa Mágica, uma mostra resultante de um concurso lançado à comunidade educativa no âmbito do projeto Roteiro do Conhecimento. E a partir de 1 de setembro, a biblioteca recebe espigueiros de Oliveira.

Como já anunciado, estão Wilson Honrado, Rapazes da Ramboia, Joana Pérez e os DJs de Vacaciones, a que se juntam numerosos outros DJs e artistas locais. No fim de semana seguinte, dias 19 e 20 de setembro, o Parque Temático Molino Lógico de Ouro recebe mais uma edição do A Festa na Aldeia, iniciativa dedicada às tradições, produtos, gastronomia e identidade das terras de Santa Maria. Já em outubro, o Osmeis Jazz and Blues regressa ao Teatro Municipal. A quinta edição abre no dia 1 com Buda Power Blues e Maria João, que apresentam The Blues Experience. O festival prolonga-se até dia 23, passando ainda pelo João Tavares Quinteto, pelo Oliveirense Gabriela Soares, pelo espetáculo Ainda Ardemos da Proto Companhia e terminando com a Orquestra de Jazz de Matosinhos e Cristina Branco.

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2: Boa tarde, aqui fala o Mike. Queria dedicar uma música de Coldplay com o tema à vossa escolha, para dedicar a toda a minha família, todos os clientes e os 10 cafés, e a vocês, e que me resta uma boa tarde.

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2: Boa tarde, sou Constantino Costa, de São João da Madeira. Queria pedir uma música de Pablo Alborán, num tema à vossa escolha, para dedicar a todos os clientes do Café Ideias, para todos os ouvintes, fora do café, para vocês na rádio, e obrigado, boa tarde.

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5: Boa tarde, são agora 4 horas 3 nos Açores. A altura de irmos até à edição das 4 com Anabela Góis. Boa tarde.
6: Olá, boa tarde, Inês.
5: O que é que há a destacar a esta hora?
6: O Ministério dos Negócios Estrangeiros confirma uma portuguesa entre centenas de turistas desaparecidos no Nepal. Patrões defendem a urgência do debate sobre a segurança social.
5: Nesta altura, o Porto está a chegar aos 21 graus, Funchal a marcar 24, Ponta Delgada também, Lisboa hoje com 23 graus e Faro a chegar aos 21. Agora sim, a altura de irmos às notícias. Notícias das 4 com Anabela Góis.
6: Há uma portuguesa entre os mais de 340 estrangeiros desaparecidos no Nepal, apanhados pelas cheias repentinas das últimas horas na região dos Himalaias, que fizeram ainda cerca de 100 mortos. Informação confirmada à Renascença pelo Ministério dos Negócios Estrangeiros, que indica que se trata de uma mulher que fazia parte de um grupo que estava no posto fronteiriço do lado do Nepal. Segundo o balanço oficial das autoridades nepalesas, entre os desaparecidos estão turistas de 24 nacionalidades, a maioria indianos, norte-americanos e australianos. Nas redes sociais, o Ministério de Paulo Rangel já manifestou a sua solidariedade às autoridades e ao povo do Nepal. Está no Tribunal de Albufeira para ser interrogado o condutor do carro que ontem atropelou 16 pessoas na zona da Oura. Dois feridos em estado grave continuam internados. Uma jovem, que é do Norte, vai ser transferida para o Hospital de São João, no Porto. Informação já confirmada pela Renascença, junto da ULS do Algarve. Os presidentes das confederações da indústria e do turismo pediram hoje urgência na discussão da reforma da segurança social. Num debate sobre a economia na Universidade de Verão do PSD, em Castelo de Vide, o líder da CIP, Armindo Monteiro, avisou que o tema não pode ser adiado em função de táticas e estratégias eleitorais.
7: Nunca assisti a tal coisa.
6: Vamos já ouvir Armindo Monteiro, o líder da CIP, hoje em Castelo de Vide.
8: Por serem problemas sérios e serem problemas grandes, é bom que não percamos tempo com falácias, com conquistas de votos, com fixação de clientelas eleitorais.

0: uma decisão incompreensível.
1: Nunca assisti a tal coisa. Foi marcada uma nova diligência para se ouvir o pai, como é óbvio. Não foi notificado, não sabemos bem porquê, embora tenha declarado que quisesse que a menor fosse com a família paterna para o Brasil. As famílias estão perfeitamente de acordo. O tribunal entende que tem que ter a certeza do que vai fazer e, portanto, precisa de relatórios, relatórios desses que já foram pedidos ao Brasil e até hoje não chegaram.
0: Está, entretanto, marcada uma nova sessão em tribunal para o próximo mês. Nos Estados Unidos, a Meta chegou a acordo extrajudicial com 29 estados americanos. Aceitou pagar cerca de 14,3 mil milhões de euros para pôr fim ao processo sobre redes sociais, aceitando também tomar uma série de medidas de proteção de crianças quando usa o Facebook ou o Instagram. Entre as medidas estão limites diários de utilização e bloqueio durante a noite. Os likes deixam de ser contabilizados. 6 anos depois da mudança para os Estados Unidos, imagina só, Inês, Harry e Meghan estão de regresso ao Reino Unido. O príncipe, a mulher, os dois filhos e os dois cães viajaram num avião privado a partir da Califórnia e aterraram no aeroporto de Birmingham pela hora de almoço. Ao que se sabe, os filhos, Archie e Lilibet, começam as aulas já na próxima semana. Esta mudança dos duques de Sussex surpreendeu tudo e todos. Desconhece exatamente porque é que acontece agora, embora haja muita especulação e certamente vai dar muito que falar esta presença
2: dúvida.
0: Nos próximos tempos. Não?
2: Cansaram-se um bocadinho dos Estados Unidos, já estavam fartos.
0: Vamos ver o que é que vai acontecer. Se confirma que a Meghan vai fazer uma série. Enfim, vamos ver o que é que acontece.
2: Gostavas de voltar a ver a Meghan no ecrã, Anabela?
0: Por mim?
2: Por mim está tudo certo.
0: Por mim está tudo certo.
2: Obrigada e até já, Anabela.
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2: São 4h05 nesta altura. Boa viagem com a Renascença e também com este takeaway que arranca agora. Só comigo, Inês Nogueira, Daniel Leitão regressa no dia 4 de dezembro e atenção, temos um encontro especial marcado com Braga. Portanto, para si que me está a ouvir nesta altura em Braga, não esquecer que nós, takeaway, vamos estar por aí. É verdade, vamos fazer a noite branca, ter ainda mais luz, vamos dizer assim. Para já, na Renascença, a Michael Jackson, boa viagem e uma ótima tarde nesta quarta-feira.
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1: Olá, voz do Carmen, sou a Ana, quero ouvir a música do Anselmo para dedicar às minhas meninas. Beijinho.

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2: Olá, eu sou a Xana e queria ouvir a música Terremoto do Kevin e da Anitta para dedicar ao meu filho Tiago. Beijinhos.

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0: 17 horas. 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
1: É a altura de irmos até à edição das 5. Assim é que é. São 5 horas, 4 nos Açores. A altura de irmos então às notícias das 5 com Anabela Góis. Boa tarde. O que é que há a destacar?
2: Olá, Inês. Boa tarde. Há uma portuguesa desaparecida no Nepal, onde as enxurradas fizeram cerca de 100 mortos. PSD não se pronuncia sobre o pedido da ONU para retirar projetos sobre identidade de género.
1: Nesta altura, o Porto está a chegar aos 21 graus, Funchal e Ponta Delgada a marcar 24, Lisboa a chegar aos 23, Faro hoje com 22 graus. Agora sim, a edição das 5 com Anabela Góis.
2: Uma portuguesa está entre os cerca de 600 desaparecidos no Nepal, apanhados pelas cheias repentinas das últimas horas na região dos Himalaias. O Ministério dos Negócios Estrangeiros confirma à Renascença que a cidadã portuguesa estava integrada num grupo no posto fronteiriço do lado do Nepal. Está entre 466 estrangeiros de 28 nacionalidades diferentes, desaparecidos na violenta enxurrada que arrastou várias aldeias na região de fronteira entre o Nepal e o Tibete, nos Himalaias, numa zona muito procurada por turistas e montanhistas. Dados oficiais apontam para 95 mortos, 579 turistas desaparecidos. Na rede social X, o Ministério de Paulo Rangel manifesta a sua solidariedade às autoridades e ao povo do Nepal. O bombeiro ferido com gravidade no acidente da semana passada, no incêndio de Arouca, foi hoje sujeito a uma nova cirurgia no Hospital Santos Silva, em Vila Nova de Gaia. De acordo com fonte hospitalar, encontra-se em situação estável. O homem de 54 anos, já tinha sido submetido a outras cirurgias devido ao seu estado crítico. O PSD para já não comenta o pedido do Alto Comissário da ONU para os Direitos Humanos para retirar dos projetos de lei do PSD, Chega e CDS, sobre identidade de género. É o que indica a Renascença, fonte oficial do partido. Já o CDS diz que se trata de uma tentativa de ingerência injustificável. A Renascença, Paulo Núncio, garante que o partido mantém na íntegra a iniciativa.
3: O CDS reafirma que mantém na íntegra a sua iniciativa para impedir as terapias hormonais para mudança de sexo em crianças. Porque todo o mundo se repete os alertas de especialistas independentes sobre os riscos gravíssimos destas terapias e as suas consequências absolutamente devastadoras e irreversíveis em menores.
2: O Chega também já disse que não vai retirar o projeto de lei sobre identidade de género depois do apelo das Nações Unidas. Acaba de ser criado o Instituto Progresso, que pretende reunir progressistas do centro à esquerda num espaço suprapartidário. É liderado pelo deputado socialista Miguel Costa Matos e nasce com a intenção de pensar e testar políticas públicas para alcançar consenso.

0: Ouvido pelo jornalista João Maldonado, Miguel Costa Matos dá como exemplo discussões sobre inteligência artificial, reforma da justiça ou problemas na habitação. Deste novo instituto fazem parte membros do PS, do PSD e do LIVRE. Os presidentes das confederações da indústria e do turismo pediram hoje urgência na discussão da reforma da segurança social. Num debate sobre a economia na Universidade de Verão do PSD, que decorre em Castelo de Vide, o líder da CIP, Armindo Monteiro, avisou que o tema não pode ser adiado em função de táticas e estratégias eleitorais.
1: Por serem problemas sérios e serem problemas grandes, é bom que não percamos tempo com falácias, com conquistas de votos, com fixação de clientelas eleitorais, mas sim com falar a verdade. A demografia, a matemática não enganam.
0: Armindo Monteiro lamentou que, tal como aconteceu na discussão sobre a reforma laboral, muitos tenham optado por atacar o estudo encomendado pelo Governo sobre segurança social, que na sua visão apresenta apenas factos. Portugal registrou 9 casos de sarampo desde o início do ano, de acordo com a Direção-Geral da Saúde. 3 foram importados e outros 3 tiveram origem em Portugal, estando ainda em investigação a origem dos restantes. A DGS sublinha que a elevada taxa de vacinação é uma importante barreira à transmissão da doença. Ainda assim, admite que a circulação do vírus a nível internacional pode resultar na importação de casos. Ainda ontem, o Estado norte-americano da Pensilvânia confirmou a morte de 2 pessoas por sarampo, o que não acontecia há 35 anos. Nenhuma das vítimas estava vacinada. O Futebol Clube do Porto oficializou hoje o regresso de Seco Fofana por empréstimo e a custo zero. O médio costa-marfinense, que foi campeão na temporada passada com os Dragões, volta a ser cedido pelo Rennes. Fofana diz que está ansioso por começar.
2: A verdade é como voltar a casa. Houve pessoas incríveis durante a minha primeira passagem que me receberam muito bem e que me ajudaram a adaptar ao dia-a-dia. Estou muito feliz por reencontrá-las e mal posso esperar por começar.
0: Em comunicado, o clube portista informa que não paga pela cedência do jogador de 31 anos, válida até ao final da atual temporada, nem fica com opção de compra. A seleção portuguesa feminina de voleibol conquistou hoje a primeira vitória de sempre em europeus, ao bater a Espanha por 3-1, em jogo do grupo C da competição, que se disputa em Baku. Depois de derrotas frente ao Azerbaijão, Bélgica e Países Baixos, a seleção portuguesa triunfou sobre a congénere espanhola, está no quarto lugar, com 3 pontos.
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1: Boa tarde. Eu gostaria de dedicar a música do António Variações, O Corpo é que Paga, à Renatinha, da Anónima. Boa tarde e muito obrigado.

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2: Olá, boa tarde. Eu queria ouvir a música do Wisin e Yandel, Ganas de Ti. Obrigada.

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0: 18 horas.
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2: A época das festas religiosas no Conselho de Oliveira de Azeméis continua já na próxima semana. Entre 27 e 31 de agosto, o vilarinho de São Luís, em Palmas, recebe as festas em honra de São Luís. E de 28 a 30 de agosto, o Carvalhal, em Oncela, volta também a estar em festa, desta vez em honra de Nossa Senhora do Craste. Mas o último fim de semana de agosto traz ainda outras propostas. É que também de 28 a 30, a Escola Secundária Soares Basto será o palco da 23ª concentração do Motoclube Os Últimos, com entrada livre. A abertura acontece na sexta-feira, às 6 da tarde, seguindo-se o tradicional jantar à Sastu, a atuação dos Beer for Us, uma surpresa motar e música com o DJ Differ. No sábado há jogos tradicionais, bike wash e outras atividades durante a tarde. À noite atuam os Backyard Radio. Para domingo fica reservado um dos momentos habituais da concentração, o passeio de motas pela cidade. Ao longo dos 3 dias haverá ainda feira motar, comércio, restauração e outras propostas de animação. Na área cultural há também exposições para visitar na Biblioteca Municipal Ferreira de Castro. Até 28 de agosto permanece patente Caixa Mágica, uma mostra resultante de um concurso lançado à comunidade educativa no âmbito do projeto Roteiro do Conhecimento. E a partir de 1 de setembro, a biblioteca recebe Espigueiros de Oliveira de Azeméis, património local. A exposição reúne maquetes construídas por alunos da Escola Secundária Soares Basto, que estudaram estes elementos da arquitetura rural do concelho e os reproduziram em pedra e madeira, trabalhando conceitos como medição, proporção, escala e representação técnica. A mostra pretende também chamar a atenção para a importância dos espigueiros enquanto património etnográfico e memória da atividade agrícola do concelho. E setembro traz ainda um dos maiores eventos do calendário oliveirense. A Noite Branca regressa nos dias 11 e 12, transformando novamente o centro da cidade num grande espaço de música, luz e animação. A edição deste ano terá 7 palcos, DJs, bandas, performances, animação itinerante, estátuas vivas e uma silent party. Entre os nomes já anunciados estão Wilson Honrado, Rapazes da Ramboia, Joana Pérez e os DJs de Vacaciones, a que se juntam numerosos outros DJs e artistas locais. No fim de semana seguinte, dias 19 e 20 de setembro, o Parque Temático Molinológico de Ouro recebe mais uma edição do A Festa na Aldeia, iniciativa dedicada às tradições, produtos, gastronomia e identidade das terras de Santa Maria. Já em outubro, o Azeméis Jazz and Blues regressa ao Teatro Municipal. A quinta edição abre no dia 1 com Buda Power Blues e Maria João, que apresentam The Blues Experience. O festival prolonga-se até dia 23, passando ainda pelo João Tavares Quinteto, pelo oliveirense Gabriela Soares, pelo espetáculo Ainda Ardemos da Proto Companhia e terminando com a Orquestra de Jazz de Matosinhos e Cristina Branco.
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2: Olá, gostaria de ouvir a Sara Tavares, Coisa Bonita, queria dedicar Maria do Céu, à Clara e às mulheres transferes da Leo Castel. Muito obrigada, beijinhos.

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2: 6:31.
3: Boa tarde.

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2: Olá, eu sou a Inês e quero dedicar a música In My Feelings à minha amiga Inês. Beijinho.

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0: 19 horas.
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Olá, boa tarde. É o Gamelo. Queria ouvir Cristina Aguilera Hurt para dedicar às meninas da Vitória Constellation, para a Belinha Cabeleireira e para o meu filho. Beijinho.

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1: 7 e 27.
2: Boa noite.

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3: Boa tarde, aqui fala o Nuno. Queria dedicar uma música de Phil Collins com o tema à vossa escolha, para dedicar a toda a minha família. A vocês e com o resto, uma boa tarde.

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1: A época das festas religiosas no Conselho de Oliveira de Azemais continua já na próxima semana. Entre 27 e 31 de agosto, o vilarinho de São Luís, em Palmas, recebe as festas em honra de São Luís. E de 28 a 30 de agosto, o Carvalhal, em Oncela, volta também a estar em festa, desta vez em honra de Nossa Senhora do Craste. Mas o último fim de semana de agosto traz ainda outras propostas. É que também de 28 a 30, a Escola Secundária Soares Basto será o palco da 23ª concentração do Motoclube Os Últimos, com entrada livre. A abertura acontece na sexta-feira, às 6 da tarde, seguindo-se o tradicional jantar à Sastu, a atuação dos Beer for Us, uma surpresa motar e música com o DJ Differ. No sábado há jogos tradicionais, bike wash e outras atividades durante a tarde. À noite atuam os Backyard Radio. Para domingo fica reservado um dos momentos habituais da concentração, o passeio de motas pela cidade. Ao longo dos 3 dias haverá ainda feira motar, comércio, restauração e outras propostas de animação. Na área cultural há também exposições para visitar na Biblioteca Municipal Ferreira de Castro. Até 28 de agosto permanece patente Caixa Mágica, uma mostra resultante de um concurso lançado à comunidade educativa no âmbito do projeto Roteiro do Conhecimento. E a partir de 1 de setembro, a biblioteca recebe Espigueiros de Oliveira de Azemães, património local. A exposição reúne maquetes construídas por alunos da Escola Secundária Soares Basto, que estudaram estes elementos da arquitetura rural do concelho e os reproduziram em pedra e madeira, trabalhando conceitos como medição, proporção, escala e representação técnica. A mostra pretende também chamar a atenção para a importância dos espigueiros enquanto património etnográfico e memória da atividade agrícola do concelho. E setembro traz ainda um dos maiores eventos do calendário oliveirense. A Noite Branca regressa nos dias 11 e 12, transformando novamente o centro da cidade num grande espaço de música, luz e animação. A edição deste ano terá 7 palcos, DJs, bandas, performances, animação itinerante, estátuas vivas e uma silent party. Entre os nomes já anunciados estão Wilson Honrado, Rapazes da Ramboia, Joana Pérez e os DJs de Vacaciones, a que se juntam numerosos outros DJs e artistas.

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0: 22 horas.
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2: Boa noite.

0: 23 horas. 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
1: A época das festas religiosas no Conselho de Oliveira de Azemais continua já na próxima semana. Entre 27 e 31 de agosto, o vilarinho de São Luís, em Palmas, recebe as festas em honra de São Luís. E de 28 a 30 de agosto, o Carvalhal, em Oncela, volta também a estar em festa, desta vez em honra de Nossa Senhora do Crasto. Mas o último fim de semana de agosto traz ainda outras propostas. É que também de 28 a 30, a Escola Secundária Soares Basto será o palco da 23ª concentração do Motoclube Os Últimos, com entrada livre. A abertura acontece na sexta-feira, às 6 da tarde, seguindo-se o tradicional jantar à Sastu, a atuação dos Beer for Us, uma surpresa motar e música com o DJ Differ. No sábado há jogos tradicionais, bike wash e outras atividades durante a tarde. À noite atuam os Backyard Radio. Para domingo fica reservado um dos momentos habituais da concentração, o passeio de motos pela cidade. Ao longo dos 3 dias haverá ainda feira motar, comércio, restauração e outras propostas de animação. Na área cultural há também exposições para visitar na Biblioteca Municipal Ferreira de Castro. Até 28 de agosto permanece patente Caixa Mágica, uma mostra resultante de um concurso lançado à comunidade educativa no âmbito do projeto Roteiro do Conhecimento. E a partir de 1 de setembro, a biblioteca recebe Espigueiros de Oliveira de Azemães, património local. A exposição reúne maquetes construídas por alunos da Escola Secundária Soares Basto, que estudaram estes elementos da arquitetura rural do concelho e os reproduziram em pedra e madeira, trabalhando conceitos como medição, proporção, escala e representação técnica. A mostra pretende também chamar a atenção para a importância dos espigueiros enquanto património etnográfico e memória da atividade agrícola do concelho. E setembro traz ainda um dos maiores eventos do calendário oliveirense. A Noite Branca regressa nos dias 11 e 12, transformando novamente o centro da cidade num grande espaço de música, luz e animação. A edição deste ano terá 7 palcos, DJs, bandas, performances, animação itinerante, estátuas vivas e uma silent party. Entre os nomes já anunciados estão Wilson Honrado, Rapazes da Ramboia, Joana Pérez e os DJs de Vacaciones, a que se juntam numerosos outros DJs e artistas locais. No fim de semana seguinte, dias 19 e 20 de setembro, o Parque Temático Molinológico de Ouro recebe mais uma edição do A Festa na Aldeia, iniciativa dedicada às tradições, produtos, gastronomia e identidade das terras de Santa Maria. Já em outubro, o Azemais Jazz and Blues regressa ao Teatro Municipal. A quinta edição abre no dia 1 com Buda Power Blues e Maria João, que apresentam The Blues Experience. O festival prolonga-se até dia 23, passando ainda pelo João Tavares Quinteto, pelo oliveirense Gabriela Soares, pelo espetáculo Ainda Ardemos da Proto Companhia e terminando com a Orquestra de Jazz de Matosinhos e Cristina Branco.
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2: Boa noite.

0: Zero horas. 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

0: Uma hora.
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